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1: Ah, 12 discípulos. Educando a la competencia. Ey.